Dia no Parque. Vamos nessa? Infláveis gigantes, tirolesa, muita diversão para você e para toda a família. Válido somente para os finais de semana de junho. Para concorrer, manda agora então seu nome completo mais a hashtag Eu Quero. Fechou? Pode ser assim? Então vai, manda aí. É tudo! Olha o climinha. Assim a gente aquece um pouquinho esse frio de São Paulo.

0: Sabadão aqui na Rádio Disney. Bom demais estar com você. Eu sou o João Guilherme, o JG. Vamos juntos até 10 da noite. Você sabe, a Rádio Disney é a rádio oficial do Só Track Boa. Tá bem legal o evento, hein?
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0: E aí, Rodrigo Campos?
2: Dali JG, você e aí? Ao vivo e direto do Autódromo de Interlagos. Eu tô cheiroso, hein, meu filho?
0: Oh!
2: Tô no meio da galera aqui. Ô JG, deixa eu falar uma coisa pra galera que
0: fala
2: tá
0: comigo.
2: Vindo curtir essa edição histórica do Só Track Boa. Mais de 70 mil pessoas curtindo aqui no Autódromo de Interlagos, tá demais. Venha, prefira vir de transporte público, porque o trânsito fica cabuloso nos arredores aqui do Autódromo de Interlagos, viu? Tem ruas que fecham, fica super complicado. Então prefira vir de trenzão, desce ali na estação Autódromo, que dá o quê? 5 minutos de caminhada até o Portão G pra você entrar, tem um acesso de boa, tranquilo. Entra e vem curtir a Só Track Boa. Tá afim de curtir o DJ Vintage Culture? A partir de 1h05 da manhã, exatamente 1h05, tem DJ Vintage Culture no palco NSD. JG, já volta, hein? Que eu vou dar um rolezinho, aquela circulada. Rádio Disney, a rádio oficial do Só Track Boa, é do Brasil!
0: É isso, Rodrigo Campos, tamo junto! Rodrigo Campos trazendo as informações desde toda a tarde, né, no Só Track Boa, direto do Autódromo de Interlagos, tá muito legal. Edição histórica do Só Track Boa e a Rádio Disney, rádio oficial, fazendo parte desse momento único. Bom demais. Vamos pra um break, dar aquela faturadinha e a gente volta já já, rapidinho.
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Sonzeira, Jota Quest, Tim Maia, Sandro Farol. Vamos que vamos, meu povo! Noite linda de sabadão e você curtindo a Rádio Disney na Grande São Paulo, no Brasil todo. Pra quem tá acompanhando pelo Disney Plus também, tamo junto! E amanhã tem recado especial, porque amanhã tem esquenta da torcida. Alô, Parque do Carmo! A Rádio Disney tá chegando, amanhã vai ter troca de figurinhas, carreata, Dudu Nobre, Doce Encontro, vai tá demais, você não vai perder, né? Vamos nessa e a partir das 10 da manhã. Bora com a gente, é no Parque do Carmo amanhã, Rádio Disney em peso chegando junto. Vambora!

0: feriadão gostoso aqui na Rádio Disney, hein? Bom demais! Mas ó, seguinte, antes de ir embora, tenho duas missões. Dá prêmio pra você. Tava valendo nessa hora a par de ingressos pro Família no Parque. Tem infláveis gigantes, tirolesa, muita diversão pra você curtir com toda a família, tá bom? Os ingressos são válidos pros finais de semana de junho. E quem vai pra lá curtir? Na conta da Rádio Disney. Final de telefone 8595. Parabéns, Thaís Cristina da Silva Lima. Se deu bem, menina. Parabéns, tá bom? Nossa produção entra em contato com você, tá levando esse par de ingressos show de bola do Família do Parque, hein?
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0: Vamos lá? Pro Autódromo de Interlagos, Rodrigo Campos. E aí, Rodrigão?
2: Dali JG, continuamos ao vivo, hein? Tô aqui no palco NSD, direto do Autódromo de Interlagos. É só track boa, bombando. Estou olhando pra 70 mil pessoas aqui em cima do palco, dá pra ver a galera.
0: Demais, hein?
2: Tá bem frio em Interlagos, viu? Vixe Maria, pensa no frio. Mas essa galera que tá na pista dançando, duvido que essa galera tá com frio.
0: Tá nada.
2: É muito calor humano. Ó, daqui a pouquinho, 10 horas, é o DJ Colin que vai tocar. É o DJ produtor holandês, o irmão dele é o vocal. É o cara do vocal de faixas como Bridger, In the Sky, Running, Patterns. São hinos que com certeza ele vai tocar aqui no palco NSD. E pra você que tá curtindo a Rádio Disney, tamo junto, hein? Não esquece de ir pro Instagram, arroba Rádio Disney Brasil, além de você curtir flashes ao vivo direto do Autódromo de Interlagos aqui nos 91.3. No Instagram também tá rolando uma cobertura super especial.
0: Tá
2: a Rádio Disney é a rádio oficial do Só Track Boa e é do Brasil. Já tá G?
0: Oi!
2: Já volto.
0: Tá bom, vai dar um rolê, Rodrigo Campos. A gente segue daqui. Daqui a pouquinho tem mais Rodrigo Campos direto do Autódromo de Interlagos. Ele tá chegando na programação. CW vai te fazer companhia a partir de agora. Eu tô indo nessa. Obrigado pelo carinho, pela companhia. A gente se encontra logo mais, tá bom? Até mais! 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
11: Simbora, turminha, com mais música. Por aqui, CW.
12: É o menino de papai,
11: Sou eu junto contigo nesse sabadão.
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aqui porque a música não para, tá? Então é uma atrás da outra, sempre trazendo aí um bom e velho musicão que você gosta através do seu final de semana, desse sabadão aí à noite, que você provavelmente já deve estar curtindo com a família, com geral, não é? Gente, ó, seguinte, outra coisa que eu tenho pra falar pra você é que a Rádio Disney é a rádio do The Voice. Começou mais uma temporada do programa e por enquanto tá rolando aí as audições, as cegas, e pra você saber aí mais o que tá rolando, fica ligado aqui nos 91.3 e corre pro arroba Rádio Disney Brasil lá no Instagram, tá bom, turma? Por aqui a música não para, a gente continua.

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0: 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Gente, muita música boa pra você no seu final de semana. Pra você que tá aí feliz e contente. 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
3: Turma que tá no carinho da audiência, curtindo a Rádio Disney, eu continuo falando ao vivo e direto do Autódromo de Interlagos. Tá rolando só track boa. Ó, nesse momento, o palco Love Lab tá bombando com um B2B insano. Ele, o Asa e Deep Caps estão fazendo um B2B muito louco. E ó, a festa vai longe, hein? Ainda hoje tem Vintage Culture a partir da 1 da manhã no palco NSD. Ontem, quando o Vintage Culture tocou no palco Oca, fez um B2B muito brabo. Só pra você ter uma ideia, o palco Oca é sensacional. É um espaço um pouquinho menor. Não tinha como chegar perto da cabine onde o Vintage Culture estava tocando, porque a galera quer ficar perto do DJ, né? Não tinha condição de chegar perto. Pense na muvuca que estava. Aí, agora, a galera vai curtir o Vintage Culture no palco NSD, que é o maior palco aqui da Só Track Boa. E eu tô falando que tem um público aqui de 70 mil pessoas, é uma edição histórica do Só Track Boa 2026. Então imagina a hora que o Vintage começar a tocar. E eu volto daqui a pouco, hein? Com mais flashes e informações do que tá pegando aqui na Só Track Boa. 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
0: Simbora, turma!

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6: Voltamos a falar ao vivo direto da só track boa. Pra você que tá curtindo a Rádio Disney, é, turma, edição histórica, viu? Mais de 70 mil pessoas passaram por aqui. E a festa vai longe, tá? Ainda tem Vintage Culture, o palco Organic ainda tá bombando, que é a novidade desse ano. Foram quatro palcos, né? O Organic NSD, que é o palco principal, onde daqui a pouco tem Vintage Culture, tem o Love Lab, o palco Oca, sempre super especial, só track boa. Bom, eu tô ficando por aqui, vou pegar o meu transporte público, porque é a melhor opção para você vir curtir só track boa aqui no Autódromo de Interlagos, porque os arredores fica simplesmente impossível. Fecha, a CET fecha a rua para facilitar o acesso, né? Então o trânsito é muito grande. Vou pegar meu trenzão e marcha, porque segunda-feira a gente se fala às 10 da manhã aqui na Rádio Disney, sempre dentro do seu radinho. Valeu, geral, obrigado. Ó, não esquece de ir no Instagram, arroba Rádio Disney Brasil, que por lá também tá rolando uma cobertura super especial. Só track boa 2026, Rádio Disney, a rádio oficial do Só Track Boa. E nos vemos ano que vem com mais Só Track Boa. Valeu, gente!
0: Fala aí, turminha, tudo bem? Boa noite! CW na área, tamo junto nesse domingo e a partir de agora, simbora na madrugada! É tudo!

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0: Simbora, meu povo! Tamo de volta com mais música pra você nessa madrugada. Muito prazer, eu sou o CW, tô junto contigo aí nessa insônia.

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2: Felipe Araújo, de um jeito um tanto quanto diferente. Mais ou menos assim, ó.

BW na área, tamo junto aqui com mais música pra você nesse domingo. Bora lá, aumenta o volume do seu radinho por aí também. É tudo!

0: bom, hein, companheiro?
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0: De volta, turminha! Muito prazer por aqui, CW. Tamo junto nessa madrugada de domingo, trazendo o melhor playlist pra você. Se liga! É tudo!

prazer. Por aqui, CW. Tamo junto nesse domingo. Você aproveitando de montão o seu after, inclusive o início ou final do seu rolê. É tudo! 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
1: Mais amor e menos drama, né? Não é melhor? Eu acho.

0: Dizem é tudo, chegando muita música boa pra você. 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
0: Simbora, turma!

boa noite. O que importa mesmo é você, motorista de aplicativo, você, motorista de táxi, que tá aí sintonizado nos 91.3 também. 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Não, claro que não. Tem mais música pra você.

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0: Simbora, turma!

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2: Eu acho que você tem que mandar aquela mensagem. Mas manda o que tá no seu coração.
0: Porque se fosse eu falaria mais ou menos assim.
3: Ei, boa noite. Antes de te bloquear, eu só vim te dizer que a partir de hoje pode tocar o terror, fazer o que quiser fazer. A boca é sua, curte sua farra. Sinto mais nada.
2: Não, apaga.

Faça uma única coisa, aumente o volume, porque essa playlist tá demais. Aí você aí também deve estar curtindo de monte, inclusive, não é verdade? Pois é. O que importa mesmo é que você aqui, ó, ainda continua com mais música pra você. E se liga nessa aqui, ó.

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0: essa madrugada, essa noite, essa manhã. A gente nunca sabe, né, se é manhã, se é noite, dá 3 horas da manhã. Você aí, motora de táxi aplicativo, tá dando um bom dia ou boa noite. Será que vale a mesma regra pra quem almoçou? Quem não almoça é bom dia, quem almoça é boa tarde. Quem janta é boa noite. Quem não janta é boa tarde. E pra madrugada, hein? É o lanchinho da noite? 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

Ou não, não tá voltando pra casa ainda, não. Agora já tá na hora, né? O que importa mesmo é que você tá de boa, não é? Tá de boazaço, tá curtindo muita música boa aí enquanto você tá andando pela grande cidade de São Paulo e região também, viu? O que importa mesmo também é você continuar aqui nos 91.3, até porque, ó, tá chegando mais música pra você.

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0: Cláudio Disney é tudo chegando aqui pra você, muita música boa nesse final de semana. 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
0: Simbora, turminha! Bom dia pra você que tá com a gente nesse domingo. Vambora então, aumenta o volume que a música por aqui também não para. É tudo!

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1: Presta atenção nessa história.
2: Pode vir, tá de boa.

e você aí sempre curtindo, não é verdade? Pois é. Bom demais ter você por aqui, cada vez mais gente vindo aqui pra Rádio Disney, falta você colar e ficar, tá bom? Esse é o nosso combinado agora, que inclusive com mais música boa, você obviamente vai ficar por aqui. Se liga só que a música não para e tá chegando mais, ó aqui ó.

0: na Rádio Disney. Gostou da playlist, cara? Fica por aqui porque é uma hora direto sem um intervalo comercial que a gente finaliza, mas logo depois do break a música não para e a playlist continua daquela melhor forma, do jeitinho que você gosta. Pera aí!
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0: dia, gente linda! Bom domingão pra você! Olha que dia bonito que tá fazendo já, hein? Tudo certo contigo por aí? Eu sou o Gustavo Sam e nós seguimos juntos no iniciozinho do seu domingo. Pra deixar aquele final de semana com chave de ouro. Vamos que vamos, hein? Ó, 943-99-9130. A gente vai trocando uma ideia pelo zap aqui. Eu quero saber o que você tá fazendo agora de manhã. O que você já tá acordado tão cedo? Eu sei que tem uma galera que nem dormiu ainda. Tá trabalhando, são os guerreiros da madrugada. 943-99-9130. Manda seu alô aqui de bom dia pra mim.
1: Domingos vai. Carvalho aqui do bairro Paraisópolis, Zona Sul de São Paulo.
0: Fala, Domingos!
1: E o chicote está estralando.
0: Mas já?
1: Bora que bora.
0: Bora então.
1: Sou motorista de aplicativo e tô na madrugada aí, levando essa galera aí pra casa com segurança.
0: Valeu, guerreiro, tamo
1: e,
0: junto.
1: E claro, ligadaço aqui na melhor.
0: Se bora.
1: Na Rádio Disney, porque ela é tudo. Vamos que vamos. Abraço pra vocês.
0: Obrigado, você
1: e
0: também.
1: Um bom domingo pra nós.
0: Pra nós.
1: Disney é tudo!

0: ciclovia. E ligado na Rádio Disney. Bom trabalho aí, Cris. Vamos que vamos, hein? Beijo também, bom dia pra Eduardo. Valeu, Eduardo. Tamo junto, meu querido. Tem café aí? Tem café aqui. Tem café aqui. Mandaram aqui no WhatsApp. Quem que mandou? Foi o Flávio. Flávio Rogério, tem café? Tem café, Flávio. Já tá no café? Trabalhando? 943-99-9130. Manda seu alô pra gente aqui e seguimos juntos. Vamos continuar aqui esse domingão maravilhoso. Tá só começando na Rádio Disney. 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

0: do dia bem com o pé direito, já tomou cafezinho? Já? Pãozinho de queijo, pãozinho, delícia, hein? Bom dia, gente! 943-99-9130, vamos trocar aquela ideia. Manda aí o que você tá fazendo agora, com quem que você tá acordando. 943-99-9130.
1: Bom dia, Rádio Disney. Bom dia, Gustavo, beleza? Como é que você está? Tranquilo? Dia. José de Carapicuíba, estou com a galera aqui, vamos pedalar. Ó, estamos já pedalando, paramos aqui no posto para fazer aquela hidratação.
0: Legal.
1: Estamos aqui curtindo a melhor. Tem uma galera aqui de umas 15 pessoas.
0: Legal.
1: E é isso, Rádio Disney é tudo.
0: É tudo, valeu, José. Forte abraço aí, meu querido. Quantos KM vai hoje com essa galera, hein? Quantos KM?
2: Bom dia, galera.
0: Bom dia!
2: Aqui é a Gia de Mauá, mas no momento eu estou na Avenida do Estado.
0: Tá bom.
2: Sentido ABC, meu.
0: Tranquilo,
2: sem
0: né?
2: Sem comentário,
0: aí,
2: sem
0: ó.
2: Trânsito.
0: Aí,
2: maravilhoso.
0: Coisa boa.
2: Rádio Disney é tudo.
0: Valeu, Gio. Até porque trânsito nesta hora num domingo não dá, né? Não dá. A gente tem que ter paciência pra tudo, mas trânsito nessa hora não dá.

Tenham um excelente dia, viu? Obrigado por ter compartilhado já o início do dia de vocês aqui com a gente na Rádio Disney. Seguimos, hein, turma? Seguinte, inclusive hoje, o que você vai fazer hoje, hein? Atenção, Zona Leste de São Paulo. Tá de bobeira aí?

0: A gente vai ser pelo portão 1, hein? Inclusive, Serginho e Suzana vão estar por lá. Vão estar por lá. Dá pra tirar foto com eles, vai dar pra fazer aquela zoeira, enfim. Zona Leste de São Paulo, esquenta da torcida hoje, hein?
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0: o seu domingão, tá bom?
1: Bom dia, Rádio Disney.
0: Bom dia, bom dia.
1: Aqui é o Edmilson, motorista de aplicativo.
0: Fala, Edmilson.
1: Indo em direção ao aeroporto.
0: Vai viajar?
1: De Guarulhos.
0: Vai viajar hoje?
1: Um ótimo dia para todos e um domingo abençoado.
0: Aí,
1: Rádio Disney.
0: É tudo.
1: É tudo.
0: Obrigado, Edmilson.
1: Coloca aí nos sorteios, Rádio Disney, quero ganhar.
0: Já tá concorrendo, meu querido. Tamo junto. 943-99-9130. Nessa hora, par de ingressos para o Família no Parque. É só mandar seu nome completo aí. Boa sorte. 8h16. Bom domingão pra você. Bom dia.

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0: Bom dia!
1: Bom dia, bom dia, bom dia, Gustavo Santos!
0: Bom dia!
1: Aqui é time da manhã!
0: Todos nós somos!
1: Eu sou a Silvana, tô me arrumando aqui pra começar a trabalhar.
0: Boa.
1: É ouvindo a Rádio Disney.
0: Tamo
1: que
0: junto!
1: É tudo!
0: É tudo, Silvaninha! Beijo pra você, bom trabalho aí hoje, hein?
2: Salve, salve, Rádio Disney!
0: Bom
2: que
0: dia!
2: É o Vinícius.
0: Fala, Vini!
2: Motorista de aplicativo.
0: Boa, guerreiro!
2: Tinha o futebol, né?
0: Hoje, fute?
2: Domingão é dia do futezinho.
0: Oh, nem chama, hein?
2: E trabalhando também, né? Indo pro campo, trabalhando um pouquinho.
0: Legal.
2: E é isso aí. Rádio Disney é tudo!
0: É tudo, Vinícius! Tamo junto, guerreiro! Tamo junto!
3: Fala, Rádio Disney! Aqui é o Alex do Vila Formosa.
0: E aí, Alex, tudo certo?
3: Tá um friozinho aqui,
0: mas demais, hein?
3: Já tô me preparando pra sair e levar a família pra passear.
0: Legal, hoje é dia, hoje
3: Rádio
0: é dia.
3: Rádio Disney é tudo!
0: Valeu, Alex! Ó, tá todo mundo acordando junto com a Rádio Disney, né? Obrigado, viu? As mensagens que vão chegando por aqui. Você pode mandar seu alô também, seu bom dia, falar o que você vai fazer hoje. 943-99-9130. Agora, se você tá pensando ainda, Gustavo, eu não sei o que eu vou fazer hoje, se liga nessa dica aqui, ó.
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0: Ó, a Rádio Disney, gente, vai estar

0: brasileiras também. A ação coloca o público no clima do Mundial e reforça a conexão da Rádio Disney com os ouvintes também fora do estúdio. Então vai lá, dá um pulinho, dá um alô pra gente. Serginho e Suzano vão estar por lá também. Vai ser legal demais, tá bom?
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0: Já estamos de volta, gente linda, 8h34, simbora aqui na Rádio Disney, a melhor companhia de sempre, a melhor playlist

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0: Thalita Matos de Sales, final do fone 0725. Ô Thalita, nossa equipe vai entrar em contato com você agora, tá bom? Obrigado pela participação, próxima hora tem mais presente. Tá só começando o dia aqui na Rádio Disney, né? Muita coisa rolando, inclusive, falando em presente, você já foi lá no site do Torcida Rádio Disney?
1: Hã? Brasil!
0: Bora, gente! A Copa vai começar! Brasil! Seleção brasileira, tá todo mundo empolgado, né? Gostaram do jogo ontem? 2-1, valeu, não valeu, convenceu.

0: seleção brasileira. Você quer ganhar? Faz o seguinte, entra no site aí, ó, torcidaradiodisney.com.br. Você vai colocar o seu palpite. Quanto que você acha que o Brasil vai ganhar do Marrocos? Se vai ganhar, se vai empatar, se vai perder. Você vai colocar lá o seu palpite. torcidaradiodisney.com.br. Aí pronto, você concorre à seleção, à camisa da seleção brasileira, tá bom?
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0: Ô, gente, se liga só, He-Man está de volta, hein? Se você curte ação e fantasia, chegou ao cinema Mestres do Universo, que traz o príncipe Adam na missão de salvar Eternia das armadilhas do esqueleto. Para isso, ele vai precisar recuperar uma espada mística e assumir aí de vez o papel de He-Man. Uma boa pedida, né, para quem gosta de aventura, batalhas e universos épicos.
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0: hoje aí, hein? Que é uma dica boa, Zona Leste de São Paulo, Parque do Carmo, esquenta da torcida Rádio Disney.
1: Tô falando!
0: Inclusive a equipe da Rádio Disney tá por lá já, hein? Tá por lá, recebendo você! Gente, vai começar às 10 horas da manhã lá no Parque do Carmo, na Zona Leste. Uma grande celebração da abertura do Mundial de 2026. Bora pra lá, turminha! Vai ser legal demais, vai ter ponto de troca de figurinha, muita música, inclusive shows de Doce Encontro e Dudu Nobre. O palco tá a coisa mais linda lá. A entrada vai ser pelo Portão 1, hein? A partir das 10 da manhã, atenção Zona Leste, Parque do Carmo. Bora todo mundo pra lá. Inclusive, pra gente entrar nesse clima... Desse evento que tá rolando, vai rolar, na verdade, lá no Parque do Carmo hoje. Olha o presente que eu tenho aqui nessa hora aqui, ó. Eu tenho um kit torcedor Rádio Disney com uma camiseta, balde de pipoca e copo. Esse kit inteirinho pode parar na sua mão. Você já viu a camiseta? Coisa mais linda. Vai lá no Instagram pra você ver. É uma camiseta personalizada da Rádio Disney pra nossa seleção. Vai lá no arroba Rádio Disney Brasil que você vai gostar. Gustavo, eu quero esse kit torcedor. O que, que eu tenho que fazer pra eu ganhar ele? Você vai mandar seu nome completo pra mim agora no WhatsApp da rádio 943-99-9130. E se quiser mandar áudio também mandando bom dia ou me falando qual que é a boa do seu domingo, vou gostar também, tá bom? 943-99-9130, final da hora. Tem resultado do kit torcedor Rádio Disney.
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2: Vocês precisam admitir alguma coisa.

kit torcedor Rádio Disney, que vem no kit uma camiseta, um balde de pipoca e um copo. Sabe quem se deu bem e participou com a gente aqui? Foi Letícia Silvestre. Ô, Letícia, ganhou! Parabéns, Lê. Obrigado pela participação, viu? Tá todo mundo vindo pra Rádio Disney, cada vez mais pessoas chegando por aqui. A Letícia se deu bem, já garantiu o presentão dela. Próxima hora a gente tem mais presente.

0: domingo e por aí vai. Inclusive, falando que vai fazer no domingo, MV tá lá no Parque do Carmo, Zona Leste de São Paulo. Fala, meu amigo MV, tranquilo por aí?
1: Chegamos, hein, Gustavo San? Já estamos aqui no Parque do Carmo, nosso timaço reunido. Rádio Disney, aqui no Esquenta da Torcida, pra celebrar este início, esse clima de futebol maravilhoso, nesse domingo lindo, hein? Boa. Fazia tempo que a gente não tinha um domingo tão bonito assim, por isso você que tá nos 91.3, vem aproveitar junto com a gente. Show de Doce Encontro, show também de Dudu Nobre. Vamos curtir um domingo maravilhoso, todo mundo junto, com troca de figurinhas, no clima do Esquenta da Torcida, aqui no Parque do Carmo, hein, Gustavo? Vamos. Até já, já já eu volto junto com o DJ JG, com mais informações e a vibe desse evento incrível. Rádio Disney, é tudo!
0: Tamo junto, MV, já já tô de volta aí, hein?
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6: 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Rádio Disney, meu nome é Heloísa, eu sou aqui da Consolação. Marco Luque, me ajuda, por favor. A minha representante de turma da faculdade é uma chata. Ela acha que ela é rainha de tudo, ela quer comandar em tudo. O que que eu faço? Me ajuda, por favor.
4: Gira essa roleta, gira.
2: Mary Hell.
7: Ah, Elo, por favor, né? Você acha, amiga, que existe alguém que top, feliz da vida, ser representante de turma de faculdade e ainda ser uma pessoa legal? Essas pessoas foram minuciosamente desenhadas pra aperfeiçoar a chatice em todos os níveis, amiga. E quanto mais chata uma pessoa é, mais ela se acha legal, extrovertida, linda. Ai, que bode. Sinto lhe dizer, engole seco e vai pra cima. Quanto você não se forma, vai se formando esse sentimento. Sentimento delicioso mesmo pra ter que digerir, entendeu? Pelo menos na minha época não tinha grupo. Agora a chata consegue ser chata online também, gente. Ai, que desespero. Força, amiga, e ó, tá morando no lugar certo, hein? Para esse momento. Consolação.
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2: Tamo junto. 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

0: aqui, ó.
1: Bom dia, Rádio Disney, que é o Wagner do Grajaú, passando aí pra...
0: Fala, Wagner.
1: Curtir a Rádio Disney pra no domingão, né? Uhum. Rádio Disney de domingo a domingo, sempre, né? Aqui no rádio, levando as crianças pra passear um pouco, né? Se divertir, que hoje é domingo, né? E ouvindo a Rádio Disney, tudo fica melhor.
0: Bom dia, Rádio Disney!
2: Bom dia, Alexandre.
0: Motorista de APP de São Bernardo do Campo.
3: Fala, Alexandre!
0: Hoje a boa do domingo
3: é
0: fazer um aplicativozinho até uma meio-dia, uma hora do almoço e depois curtir a família na parte da tarde.
3: Vamos que vamos!
4: Bom dia, Rádio Disney! Thiago aqui do Jabaquara.
3: Fala, Thiagão.
4: O que, que estamos fazendo no domingão de sol bonito?
3: Quero saber,
4: que tá trabalhando fazendo? De plantão aqui no hospital.
3: Bora.
4: Alguém precisa cuidar dos nossos pacientes,
3: né? É verdade.
4: Abraço.
3: Bom trabalho pra você, obrigado por ter compartilhado esse áudio com a gente aqui, inclusive, viu? Tamo junto, 943-99-9130. É só chegar junto aqui no nosso zap, mandar seu áudio, mandar seu bom dia. Rádio Disney.

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4: 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Bom dia.

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0: 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Tamo junto, gente! 10h54 agora, atenção, Zona Leste de São Paulo, tá rolando no Parque do Carmo o esquenta da torcida Rádio Disney. Daqui a pouquinho tem show de Doce Encontro, Dudu Nobre, a equipe da Rádio Disney tá por lá e já a MV vem trocar uma ideia com a gente aqui, mostrar como que tá o clima lá no Parque do Carmo. Simbora!
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0: Atolação, a Igreja do Calvário em Pinheiros, o Forrozão do Teatro Oficina, o CTN também, o Parque Vila Lobos, o Largo da Batata e a Vila Maria Zélia. Tem ainda as quermesses, hein? De Nossa Senhora da Saúde, além de eventos como Arraiá do Chico Bento no Ibirapuera, tem o Arraiá Rock também em Paranapiacaba e a tradicional Festa da Penha. Agora, antes de sair de casa, vale checar a data, o horário bonitinho e se é preciso retirar o seu ingresso.
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0: Você aí, viu? Uma excelente manhã de domingo. Eu sou o Gustavo Sam, por aqui te fazendo companhia. Tô indo nessa, viu? Mas antes, CW tá aqui. E aí, CW?
1: Tudo bom, meu querido? Domingamos com sol, graças a Deus, né?
0: Solzão,
1: depois de uma
0: né?
1: semana...
0: Bonito.
1: É dia bonito. Dia uma bonito. Semana também meio de chuva, meio marromé. Mas agora dá pra aproveitar o domingo, né?
0: Graças a Deus, um domingo maravilhoso pra gente aproveitar muito ao som da Rádio Disney. Inclusive, tem uma galera que vai comemorar em dobro aqui, porque ganhou o kit torcedor Rádio Disney com a camiseta, balde de pipoca e copo.
1: Olha aí!
0: A Júlia Bruno Ventre ganhou. Parabéns, Júlia! Virado foi 8932. Ô, Júlia, nossa equipe vai entrar em contato com você agora para mais informações, queridona. Obrigado pela participação, viu? CW tá chegando, tem mais kit, inclusive, durante toda a tarde desse domingo aí com o CW.
1: Tem.
0: E tem também hoje, que tá rolando, CW, esquenta da torcida lá na ZL.
1: É, a galera que tá aí no Parque do Carmo vai aproveitar, vai se divertir, inclusive a turma toda da Rádio Disney tá por lá.
0: Estamos fazendo uma cobertura e uma festa maravilhosa. Hoje tem Doce Encontro lá, tem Dudu Nobre também.
1: Vai ser bom, né?
0: Maravilhoso. Vamos lá agora falar com o MV que tá por lá. Fala, MV, como estão as coisas?
2: Simbora, torcida Rádio Disney. Começou aqui o esquenta da torcida aqui no Parque do Carmo. Estamos a mil já. Todo mundo chegando pra curtir junto com a gente. DJ JG agora no comando das picapes. Já, show de Dudu Nobre. Vamos curtir juntos também Doce Encontro. E você, por que não vem pra cá nesse domingo lindo demais, ensolarado, pra curtir? Dá tempo, hein? Portão 1 aqui do Parque do Carmo. Vem pra cá pra curtir o esquenta da torcida. Estamos no clima, no ritmo. Uma ao Hexa. E falta você com a gente. Vem pra cá.
0: Uma ao Hexa. Valeu e vem. Gostou ontem da seleção, CW?
1: Cara, olha, assim, eu fiquei meio preocupado, né? Porque teve uma falha grotesca.
0: Nossa,
1: ali na falha defensiva
0: foi,
1: ali.
0: Foi.
1: Em compensação. Sustinho.

0: né, a nossa parte ofensiva da seleção brasileira, ela tá surpreendendo,
1: né? Tá indo bem.
0: Não
1: tá
0: me iluda,
1: bem.
0: Brasil, pelo amor de Deus.
1: Pelo amor de Deus, hein? Eu tô junto com o MV, com o CW aqui. Vem, Hexa. Vem. Tô iludido, já tem iludido.
0: Já?
1: Ô, gente, eu tô indo nessa, o CW te faz companhia, mas antes de eu apertar o botão aqui, deixa eu te contar uma outra coisa.
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1: E o Estevam abriu o coração a relembrar, gente, a lesão que o tirou da Copa do Mundo. Pois é, o atacante contou que já desconfiou da gravidade quando o médico pediu a presença dos pais para dar o resultado. E aí, fora do torneio, ele viveu um dos momentos mais difíceis da carreira e diz que chorou muito com a família. Agora o foco do jogador é se recuperar bem para voltar aos gramados o quanto antes, né? 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Valeu! Bom domingo para todo mundo!
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11: Simbora, meu povo, tamo

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2: Vambora, turma, para o seguinte. A partir de agora, então, você já pode participar com a gente no nosso WhatsApp 943-99-9130. Eu tenho pra você, no final dessa hora, um voucher para a hamburgueria Burger. Você tá afim? Claro que você tá. Pra isso, já sabe o nosso número? Não? Explico pra você agora.

0: Você tá te esperando por aqui. Você não pode ficar de fora dessa com absoluta certeza. Vambora, turma! Começar com Benson Boone, Beautiful Things. Boa tarde pra você, Simbora.
1: Foi!

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ao som de Olivia Jean, Man I Need, chegando por aqui, meio-dia e 11, continuamos. Uma hora direto, sem nenhum intervalo comercial, pra nossa alegria. Fica à vontade, tá? 943-99-9130.

Menor chegando aqui na rádio dizer tudo. Treasure, Dua Lipa, Matheus e Cauã, Luana Prado, The Weeknd, muita música boa chegando pra você aqui que tá sintonizado, sintonizada nesse domingão, né? Fica à vontade aí, tô aqui te esperando, tá no nosso WhatsApp 943-99-9130. Eu tenho um voucher pra Hamburgueria Burger, onde você manda seu nome completo e já pode estar concorrendo aqui, tá bom? Mas tem que participar logo, porque uma galera participa e aí chega o seu momento de trocar aquela ideia ou até acaba esquecendo, né? Não participa, então vai agora, corre, corre aqui pro nosso WhatsApp, vai, e fica à vontade. 943-99-9130, por aqui a gente continua o Super Expresso Rádio Disney. 60 minutos de muita música boa pra você com Diego e Vitor Hugo.

por aqui. Train Rihanna na Castela, Gustavo Mioto, Diego Vitor Hugo. Tá vendo a quantidade de músicas que toco aqui na sua playlist predileta? Pois é. Você continua participando, inclusive também ouvindo aí, curtindo muita música boa nos 91.3 nesse domingão de sol. E também participando com a gente com seu nome completo para concorrer a presentes. Última chamada para você colocar aqui com um voucher pra hamburgueria Burger. Vai ficar de fora dessa, não, né, meu querido? Vem pra cá, minha querida. Vem pra cá interagir, vem pra cá participar, que a gente tá esperando você nessa tarde de domingão, fechou? Vambora com mais? Claro que sim, né? Chegando menos é mais, Simone Mendes e o Pedro Pecado.

0: chegando por aqui o som de Charlie Brown Jr. Sounds Love, sabem, na Rádio Disney é tudo. Baita som, inclusive, viu? One Republic Rima, Menos é Mais, Simone Mendes, Cristiano Araújo. Tá vendo a quantidade de música boa que tem pra você por aqui, rapaz? Continua sempre com a gente, cada vez mais gente vindo aqui pra Rádio Disney, concorrendo a presente também, viu? Vindo o fone 5132, tá levando agora voucher pra hamburgueria Burger. Vai pra ele, comemora muito, meu querido. Lindenberg Oliveira tá se dando super bem. Lindenberg, parabéns, meu querido. A produção vai entrar em contato com você, vai explicar certinho como é que faz pra retirar esse presentaço.
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2: A Rádio Disney não para e a gente também não. Pra continuar a sua programação, Together no ar. Vamos de pergunta?
3: Olha a mensagem, hein?
4: Rádio Disney, meu nome é Heloísa, eu sou aqui da Consolação. Marco Luque, me ajuda, por favor. A minha representante de turma da faculdade é uma chata. Ela acha que ela é rainha de tudo, ela quer comandar em tudo. O que que eu faço? Me ajuda, por favor.
2: Gira essa roleta, gira.
1: Mary Hell.
5: Ah, Elo, por favor, né? Você acha, amiga, que existe alguém que top, feliz da vida, ser representante de turma de faculdade e ainda ser uma pessoa legal? Essas pessoas foram minuciosamente desenhadas pra aperfeiçoar a chatice em todos os níveis, amiga. E quanto mais chata uma pessoa é, mais ela se acha legal, extrovertida, linda. Ai, que bode. Sinto lhe dizer, engole seco e vai pra cima. Quanto você não se forma, vai se formando esse sentimento delicioso mesmo pra ter que digerir, entendeu? Pelo menos na minha época não tinha grupo. Agora a chata consegue ser chata online também, gente. Ai, que desespero. Força, amiga, e ó, tá morando no lugar certo, hein? Para esse momento. Consolação.
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0: Rádio Disney, faltam 3 minutinhos para 1 da tarde.

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6: Vamos lá, turma!

Eu tenho pra você kit torcedor Rádio Disney com uma camiseta, balde de pipoca e aquele copo personalizado. Você tá afim? O que você vai fazer agora então? Mandar o seu nome completo pra cá e torcer muito. Aquela sorte fica por sua conta e risco. Simbora! Tamo junto por aqui! CW junto contigo até às 6, ou melhor, até às

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2: Eu tenho que mandar aquela mensagem. Mas manda o que tá no seu coração. Porque se fosse eu falaria mais ou menos assim.
3: Ei, boa noite. Antes de te bloquear, eu só vim te dizer que a partir de hoje pode tocar o terror, fazer o que quiser fazer. A boca é sua, curte sua farra. Sinto mais nada.
2: Não, apaga.

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0: domingão, 7 de janeiro, cara. Janeiro, CW. Pelo amor de Deus, voltou lá pra... Calma, CW. Meio do ano já, hein? Quando eu falo pra você que não precisava nem ter tirado a árvore de Natal, eu falo a verdade, viu? Porque para pra pensar, meio do ano, tá vendo? Tava ontem, ontem era janeiro. Hoje é junho. E tá começando a Copa do Mundo, hein? Já, já, junto com o Brasil, tá louco. Gente, seguinte, 943-99-9130, tô aguardando você com seu nome completo, tem kit torcedor Rádio Disney, com uma camiseta, balde de pipoca e também copo personalizado. Você vai ficar de fora dessa? Claro que não. Vem pra cá, manda seu alô, manda seu nome completo, que eu tô te esperando por aqui, beleza? Mas tem que mandar logo, viu? Porque senão vai ficar muito tarde, você não participou e não tá concorrendo. Então, se eu fosse você, tá aí, ó, de bobeira, curtindo muito o som da Rádio Disney. Já vai mandar o seu nome completo agora pra cá, fechou? Tô te esperando por aqui, vai, 943-99-9130. 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
9: Tamo de volta.

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0: Marília Mendonça, Ferrugem, Sorriso Maroto, JV, Homem 57, pra você que mandou aquele alôzinho pra cá. 943-99-9130, pra você que mandou nome completo, tava na reta pra ti, kit torcedor Rádio Disney, com uma camiseta, balde de pipoca e copo personalizado. Valeu demais, todo mundo que participou, viu? Cada vez mais gente vindo pra Rádio Disney e ainda falta você. É, tá ouvindo aí? Fala o quê? Eu? Você? Não mandou mensagem ainda, hein? Pois é. Pino Fone 2848 mandou mensagem, participou e ganhou. Parabéns, vai pra ela. Lena Cláudia da Silva Cândido tá se dando super bem. Lena, parabéns, viu, querida? A produção vai entrar em contato com você, vai explicar certinho como é que faz pra retirar o seu presentaço. Que legal!
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0: Vamos lá, turma. A Meta começou a testar planos de assinatura para WhatsApp, Instagram e Facebook com recursos extras. No WhatsApp, a proposta é dar mais personalização com temas, toques e figurinhas premium. Já no Instagram e no Facebook, a ideia é oferecer mais dados sobre engajamento e também visualizações. O movimento mostra que a empresa quer ir além da publicidade e buscar novas formas de faturar.
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0: Simbora, turma, tamo de volta. Sejam todas bem-vindas. CW junto contigo, trazendo tudo de bom e do melhor até as 5 da tarde. Aproveita, aumenta o volume aí. É tudo!

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pode dizer, é tudo Deus, de Matheus e Cauã, chegando por aqui. 12 e 11, pra você que tá aí ligado, ligado, domingão, 7 de junho de 2026, você aí no nosso WhatsApp. No nosso número 943-99-9130, fica à vontade, tô te esperando por aqui. Vem mandar o seu alô, vem mandar o seu nome completo, porque vale pra você no final desta hora. Par de ingressos pro Família no Parque, com inflável gigante, tirolesa, muita diversão pra você curtir com toda a família. Válido somente aí pros finais de semana de junho. Você tá afim? Manda agora seu nome completo pra cá. Vamos ver se você tá ouvindo o CW mesmo aqui. Cadê? Chega mais. 943-99-9130. Mande agora que eu estou com o WhatsApp aberto. Aqui, ó. Domingo Silva Carvalho. Tá aqui a Viviane Nelly Vasselli Neri também tá aqui já mandando boa tarde pra nós. Quem mais aqui? Leonor Ribeiro. Tá aqui Leonor Ribeiro. Quem mais aqui? Não, gente, não manda boa tarde, manda o nome direto. Que eu não tô abrindo as mensagens, não. Fábio, boa galera. Não, boa tarde, você dá. Valeu, todo mundo dá boa.

Lívia de Silva, Fabiana Ribeiro dos Santos, uma galera, Jesus amado. Nossa, como eu sou muito querido por você. Fica à vontade, vai, 943-9990, participa aí que eu tô te esperando, fechou? Adele canta pra você, 2:13, ótimo domingão pra você.

programação da rádio dizem é tudo. Fim do fone. Ó, oh, fim do fone. CW hoje tá mais pra lá do que pra cá, hein, velho? Te contar, viu? Ó, oh, vem participar aqui com a gente no nosso WhatsApp 943999130. Eu tenho um presente pra você, pronto. Eu tenho um par de ingressos pro Família no Parque com infláveis gigantes, tirolesa e muita diversão pra você curtir com toda a família. Válido somente aí pro

0: participar agora, hein, velho? Porque senão não tem como. Não tem como você ganhar presente sendo que você não participa, né? Vem pra cá, fica à vontade que eu tô te esperando por aqui.
1: Brasil!
0: Pra coisa, hein? 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
9: Simbora, turma! Estamos de volta com parte ingressos pro Família no Parque, inflável gigante, tirolesa, muita diversão para você curtir com toda a família. Válido somente aí pros finais de semana de junho, você não pode ficar de fora dessa, né? Então vem, meu querido. Vem, minha querida, vai, corre. Nome completo pro 943-99-9130. Simbora! CW junto contigo, vamos juntos até às 5 da tarde desse domingão.
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Juliano, como é que a gente fica sem você por aqui, hein? Vamos embora, porque tem par de ingressos pro Família no Parque, Flávio Gigante, Tirolesa. Muita diversão pra você curtir com a família inteira. Válido somente pros finais de semana de junho. Vai ficar de fora dessa? Não, né? Participe, boa sorte.

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Clínica. Eu tenho kit Visela pra você, contendo uma máscara pra cílios, um blush compacto, um blush cremoso e também um lápis de olho pra você aí que manda nome completo pra cá agora, tá bom? Participa aí, boa sorte que eu tô te esperando. 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

0: Sound, Black Eyed Peas, Don't Lie, Diego Vitor Hugo, Harry Styles e você no nosso WhatsApp 943-99-9130 com Kit Vizela. Vai ficar de fora dessa não, vem pra cá, participa e conte com a sua sorte, vambora.
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Expresso, MCGuimê, Emicida, País do Futebol, eu sou. Também dá o seu encontro, Henrique e Juliano chegando por aqui, você participando por aí no nosso WhatsApp. 943-99-9130, valeu demais todo mundo que já interagiu.

presentinho nada, presentaço. Saindo agora aqui de Vizela, contendo máscara para cílios, um blush compacto, um blush cremoso e um lápis de olho também para você.

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1: Vamos lá, gente. Italiano Flavio Cobboli, número 14 do ranking no tênis, está aí na final de Roland Garros e vai enfrentar Alexander Zverev, o número 3 do ranking, na decisão desse domingo, dia 7. EDM jogo que deve acontecer só depois das 3 da tarde. Já aconteceu, então. Tá acontecendo. Sem precisar entrar em quadra na semifinal, já que seu adversário desistiu por motivos de saúde. O italiano garantiu a vaga e agora chega para disputar a primeira final do Grand Slam da carreira. Do outro lado, Zverev tenta confirmar o favoritismo em um duelo que promete muita pressão e também emoção. Estevão abriu o coração ao relembrar a lesão que o tirou da Copa do Mundo. O atacante contou que já desconfiou da gravidade quando o médico pediu a presença dos pais para dar o resultado. Fora do torneio, ele viveu aí um dos momentos mais difíceis da carreira e disse que chorou muito com a família. Agora o foco do jogador é se recuperar bem aí para voltar aos gramados o quanto antes. Inclusive também a gente perdeu o Wesley também, né, depois do amistoso de ontem. O Wesley aí foi cortado da seleção. A gente traz mais informações durante o nosso dia. 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
1: 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Boa tarde.

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8: Vamos lá, turma, tamo de volta.

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2: Vocês precisam admitir alguma coisa.

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0: Ei, ô Marcão, tururu, tururu, tururu. Daquele jeito, né?
1: CW, e aí, rapaz, beleza?
0: Tudo bem?
1: Beleza.
0: Vambora?
1: Você vai? Eu acho que você não vai embora.
0: Ah, eu vou.
1: Fazer locução dupla hoje até as 8 da noite aqui.
0: Aqui na região da Paulista, tudo travado, né? Por causa das comemorações aqui da Avenida Paulista. Eu deixei meu carro aqui embaixo hoje no estacionamento do prédio. E eu tô tentando achar maneiras para pegar o meu carro e ir embora para o litoral. Que é longe ainda, hein? Mas vamos ver, vai dar certo, né? Eu espero que sim.
1: Ó, uma dica, tem um heliponto aqui do lado.

0: produção vai entrar em contato com você, vai explicar certinho como é que faz pra retirar o seu presente aqui junto com a Rádio Disney. Bom, ô Marco, eu preciso ir embora, mas antes de ir embora...
1: Brasil!
0: A galera tem a oportunidade de mandar aí o seu palpite pro primeiro jogo.
1: Olha aí.
0: Que vai rolar aí no maior campeonato de futebol do mundo, né? Brasil e Marrocos. Pra galera mandar esse palpite, tem que acessar o site torcidaradiodisney.com.br. Mas por que que eu faria isso? Porque a parada é o seguinte: todo mundo sabe que a Rádio Disney tá aí, tá on com a torcida. A Rádio Disney vai aí liberar uma camiseta da seleção brasileira em todos os jogos da primeira fase do maior campeonato de futebol do mundo.
2: Aí sim, hein?
0: Aí é bom.
2: Aí sim.
0: É bom demais. Então, acessa o site torcidaradiodisney.com.br, deixa seu palpite lá e não desgruda aqui dos 91.3. Vai que você ganha essa camiseta.
2: Opa!
0: Bom, né?
2: Oh, vamos lá.
0: É bom, né?
2: Tem que tentar, tem que tentar.
0: É isso. Marcão! Ó. Tem espaço pra dormir em algum lugar por aqui? Não sei não, hein? Vou tentar. Valeu.
2: Bom descanso, hein, Lábio?
0: Valeu, querido.
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3: Rádio Disney, agora 2:05 em São Paulo. 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
4: Bora, galera do bem! Ótima tarde de domingão pra você que tá aqui comigo no Zumbi 1.3 da sua Rádio Disney. Tudo certo por aí? Por aqui tudo tranquilo. Prazer, eu sou Marco Aurélio. Tamo junto, hein? Até às 10 da noite com as melhores músicas pra você na playlist Rádio Disney. Tem presente também, tá? Kit torcedor Rádio Disney, camiseta, balde de pipoca e copo. Nome completo no WhatsApp. Manda lá, boa sorte!

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0: na playlist Rádio Disney, Counter Star, sempre também Henrique e Juliana, aí do Justin Timberlake. 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Fechou? Participa, boa sorte! 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Rádio Disney 5:26 em São Paulo.
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1: Tamo de volta, galera do bem. 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

0: Benuto.
1: Tamo junto.
2: Rádio Disney é tudo! Guilherme Benuto com o Xande Avião aqui na playlist Rádio Disney. Obrigado a galera toda que participou nessa hora. Tava valendo o kit torcedor Rádio Disney. Camiseta, balde de pipoca e copo. Quem se deu bem foi você. César Luiz e Carvalho. Final do telefone 8951. César, parabéns, César! O kit torcedor Rádio Disney é seu. A produção vai entrar em contato contigo, fechou?
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2: Rádio Disney, faltam 3 minutos para 6 horas.

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11: Tamo de volta! Ó, vai começar o Super Expresso, 1 hora direto só de música. Tem par de ingressos pro Cine System. Vai curtir o cinema por conta da Rádio Disney. Nome completo no WhatsApp. Participa, boa sorte! É tudo!
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11: Já, já tem Conta Tudo, mas vamos começar o Super Expresso primeiro?
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0: por aqui, Super Expresso, 60 minutos de música para você, ouvinte Rádio Disney. Tá valendo aqui, ó, par de ingressos pro Cine System. Vai curtir uma tela por conta da Rádio Disney com esse par de ingressos lá no Cine System, tá? 943-99-9130, nome completo no WhatsApp, participa, boa sorte. Aumenta o volume porque tá rolando.
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0: 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Rael, fechando aqui o Super Expresso, foram 60 minutos só de músicas. Ó, a gente ouviu o Envolvidão, teve também Snow Patrol, Shawn Mendes com a Camila Cabello. Bom, o Super Expresso volta a qualquer momento, tá? Agora, aquele par de ingressos pro Cine System. Vai curtir uma tela com banca da Rádio Disney, lá no Cine System. Você, Érica Lima, José da Conceição, final do telefone 306. Cadê a Érica? Levanta a mão, Érica. Parabéns, Érica! Faturou os ingressos aqui do Cine System e a produção vai entrar em contato contigo. Fechou?
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0: Uma notícia importante, hein? Na seleção brasileira, às vésperas da Copa do Mundo. Ó, o lateral Wesley foi cortado por lesão na perna esquerda, né? Ele sentiu a coxa durante o amistoso contra o Egito no último sábado e teve lesão confirmada hoje após os exames. O técnico Ancelotti convocou Ederson, né, da Atalanta, para o seu lugar. O volante já fez 3 jogos pela seleção, todos com Dorival Júnior. Aos 26 anos, Ederson acumulou passagens pelo Cruzeiro, Corinthians, Fortaleza, antes de se transferir para a Itália. Ele reforça o meio-campo, que tinha apenas 5 convocados. Por outro lado, o Brasil fica sem o lateral direito de origem. Na pré-lista, tinha Paulo Henrique, do Vasco, e Vitinho, do Botafogo, como opções. Falar agora de Fórmula 1. Na principal corrida da Fórmula 1, quem saiu de Mônaco com a vitória foi Kimi Antonelli. O italiano, de apenas 19 anos, venceu a 5ª corrida seguida e se colocou ainda mais como favorito ao título. Lewis Hamilton e Zach Hager completaram o pódio. Aliás, uma curiosidade, né, do Kimi Antonelli, o Hamilton é muito fã dele pelo seguinte: o Hamilton conhece ele desde quando ele vivia nos boxes circulando, tirava foto e tudo mais e tal, e hoje compete, né, justamente na equipe que era do Hamilton e se trombam direto aí disputando a Fórmula 1. Que sensacional isso, né? A prova ficou marcada por 7 abandonos, incluindo o Charles Leclerc, piloto da casa. O brasileiro Gabriel Bortoleto fez uma corrida de recuperação e terminou em 12º lugar. 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
0: Tamo de volta e a cada dia que passa, mais gente chegando aqui na Rádio Disney, mais gente chegando.

Maroon 5, Sunday Morning, na playlist Rádio Disney. Galera do bem, agora são 7h16 em São Paulo. Ótima noite de domingão pra você que tá aqui comigo nos 91.3. 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Kit bacana, Giovanna Baby, pra você, hein? 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

0: Playlist Rádio Diz em New Roles. Agora são 7h27 em São Paulo, galera do bem. Lembra que eu falei? 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Boa sorte, hein? 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
0: 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Boa noite.
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1: Bora, tamo de volta, galera do bem. Tá valendo o kit Giovana Baby, ó, gel higienizante, desodorante, body splash, sabão.

Taylor Swift, Napoli Lish, Rádio Disney, The Fate of Ophelia. Galera do bem, tá valendo nessa hora Kit Giovanna Baby, sensacional esse kit, ó, gel higienizante, desodorante, body splash, sabonete, um kit bacana pra você, tá, no final dessa hora. 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

0: Charlie Brown Jr. na playlist Rádio Disney, ela vai voltar. Teve também The Weeknd, Black Eyed Peas. Galera do bem, agradecer todo mundo que participou nessa hora. Muita gente querendo esse kit, hein, produção? Kit Giovanna Bembe, com gel higienizante, desodorante, body splash e sabonete. Quem se deu bem foi você. Mark Silva, final do telefone, 8014, você é o Mark Silva, parabéns, Mark Silva, faturou o kit Giovanna Baby, em gel higienizante, desodorante, body splash, sabonete, kit bacana, né, completaço da Giovanna Baby. Ô Mark, aguenta aí que a produção vai entrar em contato contigo, explicar pra você como faz pra você retirar o seu kit Giovanna Baby aqui na Rádio Disney, fechou? Giovanna Baby é uma história de amor e carinho, nossa essência é o amor.
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0: Ah, é? Vamos então com a nota, produção? Vamos lá então, agora, ó.
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0: Parece flashback de novela, né? Mas A Viagem vai virar filme na TV Globo e o elenco principal já começou a aparecer, ó. Pedro Novas, o Léo de Três Graças, vai ser Alexandre. Rodrigo Lombardi fica como Otávio e Carolina Dickmann vai dar a vida a Diná. Os três personagens foram interpretados, né? Quando, na primeira versão de A Viagem, da novela A Viagem, quem fazia os três personagens eram Guilherme Fontes, Antônio Fagundes e Cristiane Torloni, né? Na versão de 1994. A nova versão terá algumas mudanças, já que não serão todos os personagens que vão aparecer novamente na história. O primeiro trailer já foi divulgado, mas a data de estreia ainda não foi revelada. Vale a pena ficar ligado e aguardar os próximos passos aí, hein?
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0: Rádio Disney 8 e 6 em São Paulo. Boa noite.
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9: De volta, galera do bem. Ótima noite de domingão pra você que tá aqui comigo nos 91.3 da sua Rádio Disney. Muito obrigado pela sintonia, pela companhia. Até às 10, ó. Bora aqui.
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0: Disney é tudo Rema na playlist Rádio Disney Countdown. Agora 8h22 em São Paulo. Galera do bem, nessa hora aqui, ó, tem par de ingressos pro Família no Parque. Infláveis gigantes, tirolesa, muita diversão pra você curtir com toda a família agora nos finais de semana de junho, tá? Par de ingressos pro Família no Parque. Já manda ver no WhatsApp Rádio Disney 943-99-9130. Nome completo, participa. Final da hora sai o resultado. Fechou? Boa sorte!
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0: terminando aqui o programa. Um bom abraço para vocês. Abração, Antônio! Obrigado aí pela participação, também pela sintonia. Muita gente aqui, ó. Zélia também tá na área. Giovana, Camila, Karen. Temos aqui a Bianca. Boa noite também para você aí. A Franciele aqui também. O Everton tá na área. Galera do bem toda junto com a gente nos 91.3 da Rádio Disney. É assim, né? Cada dia que passa, mais gente chegando aqui na Rádio Disney, mais gente se juntando a essa família. Só tem que agradecer a sintonia de todo mundo aí, galera. Ó, tá valendo par de ingressos aqui pro Família no Parque, tá? No final dessa hora, Família no Parque, pra você curtir com toda a família, infláveis gigantes, tirolesa, muita diversão, válido para os finais desse mês aqui de junho. Então vai lá, 943-99-9130, nome completo no WhatsApp, Rádio Disney, participa, boa sorte, eu vou ali e já volto.
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0: Rádio Disney 8:34 em São Paulo.
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Harry Styles na playlist Rádio Disney Watermelon Sugar. Agora faltam 8 minutos para as 9 da noite. Uma ótima noite de domingão para você que está aqui comigo nos 91.3. Galera do bem, tá valendo para de ingressos aqui para o Família no Parque, ó, infláveis gigantes, tirolesa, muita diversão para você curtir com toda a família nos finais de semana de junho, tá? 943-99-9130, nome completo no WhatsApp Rádio Disney. Participa lá, boa sorte. Final dessa hora sai o resultado, fechou? Então vai, 943-99-9130. 9130. Tão cheio.

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0: Playlist Rádio Disney, Stay With Me. Galera do bem, agradecer a todo mundo que participou nessa hora, que é muita gente querendo par de ingressos pro Família no Parque. Aliás, sensacional Família no Parque, né? Infláveis gigantes, tirolesa, muita diversão para curtir com toda a família. Ó, par de ingressos pro Família no Parque tá valendo nessa hora, pros finais agora de semana de junho. E quem levou esse par de ingressos é você. Roseli Santana de Freitas, final do telefone 9861. Parabéns, Roseli! A produção vai entrar em contato contigo, fechou?
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0: Bora falar de esporte aqui na Rádio Disney. Após desmaiar, né, durante o amistoso da Dinamarca contra a Ucrânia, nesse domingo em Odense, o meio-campista Christian Eriksen saiu andando do campo. Olha só isso, hein? O médico da seleção dinamarquesa informou que o marca-passo do atleta estava funcionando bem e que ele vai passar por exames. Por conta disso, passou por uma cirurgia também, né? Já que ele ocorreu uma vez, teve um problema assim em junho, né, de 2021, quando teve um ataque cardíaco, né, durante uma